Porém, FM, essa é a banda inglesa de synth pop, formada por Vince Clarke, Andy Bell e Razor, fechando com Blue Savannah. Esse foi o primeiro bloco do Clayton Set, trazendo músicas para você curtir, para fazer aquele esquenta, o warm-up da sua noite de sábado aqui na Morena FM. Já, eu volto com o bloco número 2. Fica ligado aí.

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Rockin' Sherry Sherry Lady, fechando aí mais uma sequência. Agora faltando 15 minutinhos para as 9. A gente segue de intervalo bem rapidinho, já já volto com o terceiro bloco de hoje. Fica ligado aí na sua Easy.

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com Stop the Erasure. Mais uma grande sequência no esquenta da sua noite de sábado na Morena FM. Já já eu volto com o quarto bloco de hoje. Fica ligado aí.

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Esse é o Easy Night em ritmos de embalo aqui na sua Morena FM, fechando mais um bloco com Nick Kane, I Promise Myself. Que sequência espetacular, né? Tenho certeza que você tá curtindo, tá dançando muito. A gente segue de intervalo, é rapidinho, já já eu volto com o quinto bloco de hoje. Fica ligado aqui na sua Morena FM.

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0: Morena FM, Rádio Easy, mais um super bloco aqui no Easy Night, em ritmos de embalo, fechando ao som do grupo ABBA, Gimme, Gimme, Gimme. Agora são 9h43, intervalo rápido e eu volto já com o último bloco de hoje. Fica ligado aí.
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E fechando o último bloco de hoje do Easy Night em ritmos de embalo, Sending All My Love. Agora são 10 horas em ponto. Agradeço a sua companhia, a sua audiência. Muito obrigado por você estar aí conectado com a gente. Curtiu bastante, tenho certeza, dançou bastante. Sábado que vem tem mais. Tá chegando aí Jazz Masters com a apresentação do Paulo Mai. E eu tô indo nessa. Volto segunda-feira a partir das 19h30 no Clássicos da Morena FM. E às 22h com o Easy Night. Um excelente final de semana para você. Um ótimo domingo. Ótima noite de sábado. Curta, aproveite bastante com responsabilidade, é claro. A gente se encontra depois. Tchau, tchau.

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2: 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Olá, bem-vindos. Mais uma vez estamos de volta com o Jazz Masters. Muito obrigado a todos vocês no Brasil e também no exterior. Já estamos com 36 emissoras conectadas a partir de agora no Jazz Masters e a sua emissora aqui preferida, claro, está com a gente também. Todo final de semana a gente está por aqui com o Jazz Masters, mas as nossas edições diárias que você curte também. Temos hoje lançamento, temos hoje aquele grande nome da música brasileira que está de volta aí com tudo, fazendo um sonsaço. Bom, mas no final do programa a gente vai poder curtir, mas até lá a gente vai construir um roteiro para mostrar para vocês essa novidade. E comigo ele sempre aqui do meu lado, DJ Model. Bem-vindo, Model.
3: Paulão, meu amigo, tudo bem contigo? Hoje você já começou prometendo, agora vai ter que entregar, meu amigo. Queremos ouvir o que tem de novo, o músico performático que você tá vibrando para falar. Já não perde tempo, mostra pra gente. Eu tô contigo, aperta o play que tá começando.
2: Muito bem, a gente já começa então com o Letus, trazendo uma versão do R&B, o Kenny Burke, ali de 1982, né? E com a bandaça chamada Letus, que a gente já trouxe aqui no Jazz Masters, lançamos por aqui, são muito bons, né? Nigel Hall nos teclados, mantém aquela vibe, traz os seus vocais pra gente aqui e a gente vai poder então começar o Jazz Masters já com um grande clássico na voz e na alma dessa banda chamada Letus, Rising to the Top. 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

0: Ave, né? Um lançamento aqui no Jazz Masters, uma banda de 5 grandes músicos, Remy Arenas nos vocais, Samuel na guitarra, Casimiro nos teclados, Tommy Fuller no baixo, Laine na bateria, que banda, Fifi's Spaceship, Let's Thinking About, é muito bom, pessoal lá de Estrasburgo, né? Chegando aqui no Jazz Masters, e antes também trouxemos Crack and Smack. Que trio holandês, model Oscar de Jong, Mark Knappers, Wim Plug e trazendo aqui os vocais ainda de Ivar e Berenice Von Leer. Eles no palco são algo à parte, model. É incrível como tem aquela vibração, aquela força. E a gente ouviu aqui um remix de Jitwan, o cara que vem lá do Brooklyn. E o Brooklyn, né? Trazendo a essência toda de Nova York. Naked, DJ Model.
1: Paulão, essa faixa faz uma ponte muito natural entre duas cenas que sempre tiveram uma relação muito forte com a música de pista, Holanda e Nova York. O Crack Smack traz aquela energia coletiva, quase de banda de clube. Naked é uma faixa que acaba funcionando como uma conversa entre duas culturas de pistas diferentes, mas com a mesma linguagem. Groove, músicos tocando juntos, aquela vontade de fazer o público se mexer, dançar. E ao vivo, pelo que a banda entrega, essa música ganha ainda outra dimensão. Eu adoraria ver isso de perto, meu amigo.
0: E a gente continua então no Jazz Masters, trazendo mais uma daquelas que a gente adora tocar, Jazz Hole. É um coletivo norte-americano de acid jazz, de soul, de hip hop, que foi fundado pelo Warren Rosenstein, junto com Marlon Saunders, ali desde os anos 90, né? Aquela fusão mais refinada do jazz, do soul, do R&B. E resolvi aqui, modo, fazer uma homenagem a guitarristas, né, que trabalham junto com esses caras muito legais. Nesta música, John Pondell é o convidado, um guitarrista experiente, que tem um timbre muito rico, muito melódico, aquelas gravações de jazz e soul dele. Já tocou com George Benson, Al Jarreau, Bob James, Janet Jackson, Stevie Wonder, Aretha Franklin. Bom, vamos ouvir aqui Jazz Hole com Marlon Saunders na liderança e John Pondell nas guitarras.

0: uma novidade que chega. Maissa Leak, que foi ali descoberta por Steve Wonder, foi praticamente convidada pelo Incognito, né, pelo Blue, para tocar com eles também. Aí a Maissa Leak estourou, né? E essa aqui é uma homenagem muito carinhosa, Model. Aquele clássico de 79 dos Crusaders, uma parceria com Randy Crawford. E aqui a Maissa convidou ainda o JJ Sanseverino. Que guitarra desse cara, né? Que já colaborou também com muita gente boa. Tá aí lançando um álbum chamado Conversations, uma novidade que tá chegando. Ouvimos Street Life e antes outro guitarrista com o álbum Sunlight, convidando simplesmente Misha Paris, uma das maiores vozes britânicas da Black Music, e essa guitarra brilhante e fluida do Chris Standring. A gente ouviu antes aqui, No Explanation, DJ Model.
1: Paulão, a Maissa Leak participou de uma fase fundamental do SD Jazz britânico e construiu uma carreira solo muito respeitada. Ela não ficou conhecida simplesmente por ter uma grande voz, ela se tornou uma espécie de ponte nas cenas musicais. A tradição vocal americana, principalmente o jazz e o soul, encontrou nela a estética do SD Jazz britânico do Incognito. E isso é importante porque o Incognito não era simplesmente uma banda de jazz funk. Eles ajudaram a criar uma linguagem que nos anos 90 aproximou músicos de jazz, DJs, clubes e a cultura de produção eletrônica. A Maissa esteve ali exatamente no centro dessa transformação, né? Então, quando você ouve uma interpretação dela hoje, existe uma história inteira por trás daquela voz.
0: É isso, Model. Terminamos aqui o nosso primeiro set do Jazz Masters, fazendo sua homenagem aos guitarristas, grandes músicos, né? Aliás, esse primeiro set aqui só trouxe gente boa. Nada de A por aqui, meu amigo. Não passa, não entra, não tem jeito. Tem muita coisa boa para chegar no nosso segundo set. E, claro, a sua rádio que continua aqui na melhor programação. Já, já voltamos. Stick with me. 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
0: Estamos de volta, segundo set do Jazz Masters. Quem chega por aqui é uma novidade. What's Gonna Be? É um novo álbum de Tom Funk, produtor, DJ britânico, um groove irresistível, cordas super brilhantes, aquele refrão cativante, aquela voz de Bray Lenny. Extremamente convidado aqui para esse som que você vai ouvir agora, Coming Back For Me.

0: Produtor musical, multitalentoso, uma carreira brilhante de composição, de performance, produção, inspiração para todo mundo, né? Ele, inclusive, tem uma reputação como um líder transformador, empreendedor na Inspired People. É uma empresa de música, de entretenimento, que recebe projetos inovadores e tem aquele impacto, né? Ele coloca toda a força em cima para dar realmente destaque para novos projetos. Charles Jenkins chegou aqui no Jazz Masters num lançamento também chamado Date Night. Aliás, Model, o cara que é um compositor reconhecido pelo Grammy, né? 18 músicas em primeiro lugar na Billboard, 8 prêmios BMI, não é pouca coisa não. E antes, saudosa Joyce Sims, que nos deixou em 2022, né? Que gravou essa música, um cover do clássico de Bob Caldwell de 78, What You Want Do For Love. DJ Model.
1: Essa moça não pode passar despercebida, né, Paula? A Joyce Sims não era apenas uma cantora colocada na frente de uma produção eletrônica. Ela era compositora, pianista, multi-instrumentista e produtora. Isso muda a maneira como a gente deveria ouvir a obra dessa mulher. Olhando para a carreira dela, a Joyce estava em uma posição muito interessante. Ela ajudou a aproximar a sensibilidade do R&B e do soul, né, da linguagem eletrônica das pistas de Nova York, antes mesmo do house e alguns outros estilos dominarem aquela cena. Quando ela grava o Bob em 2022, ela não soa como alguém simplesmente fazendo um cover. Ela já tinha passado décadas entendendo como transformar uma canção soul em música de pista. E é essa uma assinatura que não se aprende em software, né? Isso é na raça.
0: E a gente chega às três últimas de hoje no Jazz Masters. Muito obrigado pela audiência aí por todo o Brasil, exterior também. É o Jazz Masters trazendo um sonsaço. E depois dessa, temos o lançamento da semana, meu querido Ed Mota, que vai chegar já já com um novo álbum que tá pintando por aí final do ano. E já temos a música que ele tá trabalhando como single. Já já você vai ouvir aqui. Antes, eu vou abrir para receber o nosso querido Ed Mota, simplesmente Antonio Barrett, cantor, compositor que mistura esse R&B contemporâneo, eletrofunk, influência dos anos 90, 80, e que vem chegando aqui diretamente da Califórnia. Aliás, ele é um franco-peruano que está morando na Califórnia, né? Que vai nos fazer dançar um pouquinho mais também, junto com essa turma da França, os Nice Guys. 2 AM.

0: dia da semana. Ed Motta, 13 anos depois de AOR, quando ele resolveu fazer música model para as rádios adultas, para o público adulto, os 40 a mais, né? Vamos dizer assim, ele já estava se sentindo, falou, eu gosto de fazer música para 40 a mais. E resolveu fazer o AOR, depois só gravando em inglês de lá pra cá, e agora retorna, né? Depois de 13 anos se dedicando a esse repertório em inglês, e aí bate forte, né? O funk, essa coisa contagiante de James Brown, de Camel, SOS Band, e tanta, Midnight Star, tanta gente boa, né? Que influencia, e claro, com aquela elegância de um Donato, de um Marcos Valle, toda aquela linhagem da MPB, do soul, né? Produzida ainda ao lado do meu querido Michel Lima, que constrói essa pulsação clássica, valorizando o baixo, os arranjos bem definidos, as harmonias, né? Como o Ed gosta também. É isso, Ed Motta chegou antes aqui no Dias Massas com o lançamento Talk Talk, DJ Model.
1: É, Paulão, o Ed Motta é uma dessas personalidades que a gente espera que volte sempre a produzir. Tem muitos artistas que pararam, outros que a gente nem sabe se tem alguma coisa nova no forno, mas eu vejo o Ed como uma referência na nossa música, assim como Lulu Santos e tantos outros artistas que construíram uma história importante no país. O Ed tem uma biblioteca musical incrível. O trabalho dele ajudou a formar o ouvido de muita gente, trazendo sofisticação, groove, uma base dançante e ao mesmo tempo uma música muito inteligente. O cara tem um repertório para ser descoberto e redescoberto ao longo dos anos. Eu tenho a impressão de que tudo que ele estiver preparando agora vem de um outro momento, com uma nova roupagem, novas referências e, principalmente, toda a experiência acumulada aí ao longo dessa trajetória, e é justamente isso que me deixa curioso. Valeu, Paulão! Foi um espetáculo, como sempre. Muita novidade, muita história, muita música boa para descobrir. Um grande abraço, meu amigo! Queridos ouvintes, a gente se vê.
0: E terminamos assim o Dias Massas de hoje. Muito obrigado a você que ficou aí na audiência, por todo o Brasil, também exterior. Nosso muito obrigado de coração a você que continua com a gente aí, pegando as nossas dicas, as nossas referências e levando isso para todo mundo. Escreva pra gente através do nosso Instagram. Temos um Instagram ali. Você pode mandar o seu DM, claro, sua mensagem, dê sua opinião, coloque a sua música. Paulo, olha, eu queria aquele som assim assado. Vá lá no jazzmasters.oficial no Instagram, por que não? Temos também o nosso site jazzmasters.com.br. Então toda a nossa turma tá por aqui. Eu, DJ Model, Renata Porto, DJ Akin na sua Rhythm Audio Produções, cada dia mais pulsante, e Marco Croceira, além de DJ Aramar, que está por aqui também editando as nossas edições diárias por todo o Brasil. Semana que vem a gente volta para muito mais. Um grande abraço e até lá.
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Que o dia mais triste do teu futuro não seja pior que o mais feliz do teu passado. Que o teto nunca caia sobre ti e que os amigos debaixo dele nunca partam. Que sempre tenha as palavras cálidas em um anoitecer frio e uma lua cheia em uma noite escura. E que um caminho se abra sempre à sua porta. Que vivas 100 anos, com um ano extra para arrepender-te. Que o Senhor te guarde em suas mãos e não aperte muito seus dedos. Que teus vizinhos te respeitem, que os problemas te abandonem, os anjos te protejam e o céu te acolha. E que a sorte das colinas celtas te abrace, que as bênçãos de São Patrício te contemplem, que os teus bolsos estejam pesados e o teu coração leve. Que a boa sorte te persiga e a cada dia e cada noite tenhas um muro contra o vento, um teto para a chuva, bebida junto ao fogo, risadas que consolem aqueles a quem amas. E que teu coração se preencha com tudo o que desejas. Que Deus esteja contigo e te abençoe. Que vejas os filhos dos teus filhos. Que o infortúnio te seja breve e que te deixe cheio de bênçãos. Que não conheças nada além da felicidade desse dia em diante. Que Deus te conceda muitos anos de vida. Com certeza, Ele sabe que a terra não tem anjos suficientes. E assim seja a cada ano, para sempre, para sempre.

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0: Obrigado.
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0: Olá, bem-vindos. Mais uma vez estamos de volta com o Jazz Masters. Muito obrigado a todos vocês no Brasil e também no exterior. Já estamos com 36 emissoras conectadas a partir de agora no Jazz Masters e a sua emissora aqui preferida, claro, está com a gente também. Todo final de semana a gente está por aqui com o Jazz Masters, mas as nossas edições diárias que você curte também. Temos hoje lançamento, temos hoje aquele grande nome da música brasileira que está de volta aí com tudo, fazendo um sonsaço. Bom, mas no final do programa a gente vai poder curtir, mas até lá a gente vai construir um roteiro para mostrar para vocês essa novidade. E comigo ele sempre aqui do meu lado, DJ Model. Bem-vindo, Model.
1: Paulão, meu amigo, tudo bem contigo? Hoje você já começou prometendo, agora vai ter que entregar, meu amigo. Queremos ouvir o que tem de novo, o músico performático que você tá vibrando para falar. Já não perde tempo, mostra pra gente. Eu tô contigo. Aperta o play que tá começando.
0: Muito bem, a gente já começa então com o Letus, trazendo uma versão do R&B, o Kenny Burke, ali de 1982, né? E com a bandaça chamada Letus, que a gente já trouxe aqui no Jazz Masters, lançamos por aqui, são muito bons, né? Nigel Hall nos teclados, mantém aquela vibe, traz os seus vocais pra gente aqui e a gente vai poder então começar o Jazz Masters já com um grande clássico na voz e na alma dessa banda chamada Letus, Rising to the Top. 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

0: Verã, um lançamento aqui no Jazz Masters, uma banda de 5 grandes músicos, Remy Arenas nos vocais, Samuel na guitarra, Casimiro nos teclados, Tommy Fuller no baixo, Laine na bateria, que banda, Fifi's Spaceship, Let's Thinking About, é muito bom, pessoal lá de Estrasburgo, né, chegando aqui no Jazz Masters, e antes também trouxemos Crack and Smack. Que trio holandês, model Oscar de Jong, Mark Knappers, Wim Plug e trazendo aqui os vocais ainda de Ivar e Berenice Von Leer. Eles no palco são algo à parte, model. É incrível como tem aquela vibração, aquela força. E a gente ouviu aqui um remix de Jitwan, o cara que vem lá do Brooklyn. E o Brooklyn, né? Trazendo a essência toda de Nova York, Naked. DJ Model.
1: Paulão, essa faixa faz uma ponte muito natural entre duas cenas que sempre tiveram uma relação muito forte com a música de pista, Holanda e Nova York. O Crack Smack traz aquela energia coletiva, quase de banda de clube. Naked é uma faixa que acaba funcionando como uma conversa entre duas culturas de pistas diferentes, mas com a mesma linguagem. Groove, músicos tocando juntos, aquela vontade de fazer o público se mexer, dançar. E ao vivo, pelo que a banda entrega, essa música ganha ainda outra dimensão. Eu adoraria ver isso.

0: de perto, meu amigo.
1: E a gente continua então no Jazz Masters, trazendo mais uma daquelas que a gente adora tocar, Jazz Hole. É um coletivo norte-americano de acid jazz, de soul, de hip hop, que foi fundado pelo Warren Rosenstein, junto com Marlon Saunders, ali desde os anos 90, né? Aquela fusão mais refinada do jazz, do soul, do R&B. E resolvi aqui, Modo, fazer uma homenagem a guitarristas, né, que trabalham junto com esses caras muito legais. Nesta música, John Tondell é o convidado. Um guitarrista experiente, que tem um timbre muito rico, muito melódico, aquelas gravações de jazz e soul dele. Já tocou com George Benson, Al Jarreau, Bob James, Janet Jackson, Stevie Wonder, Aretha Franklin. Bom, vamos ouvir aqui Jazz Hole com Marlon Saunders na liderança e John Tondell nas guitarras. 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

0: pro meu set, uma novidade que chega. Meissa Leak, que foi ali descoberta por Stevie Wonder, foi praticamente convidada pelo Incognito, né, pelo Blue, para tocar com eles também. Aí a Meissa Leak estourou, né? E essa aqui é uma homenagem muito carinhosa, Model. Aquele clássico de 79 dos Crusaders, uma parceria com Randy Crawford. E aqui a Meissa convidou ainda o JJ Sanseverino. Que guitarra desse cara, né? Que já colaborou também com muita gente boa. Tá aí lançando um álbum chamado Conversations, uma novidade que tá chegando. Ouvimos Street Life e antes outro guitarrista com o álbum Sunlight, convidando simplesmente Misha Paris, uma das maiores vozes britânicas da Black Music, e essa guitarra brilhante e fluida do Chris Standring. A gente ouviu antes aqui, No Explanation, DJ Model.
1: Paulão, a Meissa Leak participou de uma fase fundamental do SD Jazz britânico e construiu uma carreira solo muito respeitada. Ela não ficou conhecida simplesmente por ter uma grande voz, ela se tornou uma espécie de ponte nas cenas musicais. A tradição vocal americana, principalmente o jazz e o soul, encontrou nela a estética do SD Jazz britânico do Incognito. E isso é importante porque o Incognito não era simplesmente uma banda de jazz funk. Eles ajudaram a criar uma linguagem que nos anos 90 aproximou músicos de jazz, DJs, clubes e a cultura de produção eletrônica. A Meissa esteve ali exatamente no centro dessa transformação, né? Então, quando você ouve uma interpretação dela hoje, existe uma história inteira por trás daquela voz.
0: É isso, Model. Terminamos aqui o nosso primeiro set do Jazz Masters, fazendo sua homenagem aos guitarristas, grandes músicos, né? Aliás, esse primeiro set aqui só trouxe gente boa. Nada de A por aqui, meu amigo. Não passa, não entra, não tem jeito. Tem muita coisa boa para chegar no nosso segundo set. E claro, a sua rádio que continua aqui na melhor programação. Já já voltamos. Stick with me, Jazz
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3: Estamos de volta, segundo set do Jazz Masters. Quem chega por aqui é uma novidade. What's Gonna Be? É um novo álbum de Tom Funk, produtor, DJ britânico, um groove irresistível, cordas super brilhantes, aquele refrão cativante, aquela voz de Bray Lenny. Extremamente convidado aqui para esse som que você vai ouvir agora, Coming Back For More.

0: produtor musical, multitalentoso, uma carreira brilhante de composição, de performance, produção, inspiração para todo mundo, né? Ele, inclusive, tem uma reputação como um líder transformador, empreendedor na Inspired People. É uma empresa de música, de entretenimento, que recebe projetos inovadores e tem aquele impacto, né? Ele coloca toda a força em cima para dar realmente destaque para novos projetos. Charlie Jenkins chegou aqui no Jazz Masters num lançamento também chamado Date Night. Aliás, Model, o cara que é um compositor reconhecido pelo Grammy, né? 18 músicas em primeiro lugar na Billboard, 8 prêmios BMI, não é pouca coisa não. E antes, saudosa Joyce Sims, que nos deixou em 2022, né? Que gravou essa música, um cover do clássico de Bob Caldwell de 78, What You Want to Do for Love. DJ Model.
1: Essa moça não pode passar despercebida, né, Paula? A Joyce Sims não era apenas uma cantora colocada na frente de uma produção eletrônica, ela era compositora, pianista, multi-instrumentista e produtora. Isso muda a maneira como a gente deveria ouvir a obra dessa mulher. Olhando para a carreira dela, a Joyce estava em uma posição muito interessante. Ela ajudou a aproximar a sensibilidade do R&B e do soul, né, da linguagem eletrônica das pistas de Nova York, antes mesmo do house e alguns outros estilos dominarem aquela cena. Quando ela grava o Bob em 2022, ela não soa como alguém simplesmente fazendo um cover. Ela já tinha passado décadas entendendo como transformar uma canção soul em música de pista. E é essa uma assinatura que não se aprende em software, né? Isso é na raça.
0: E a gente chega às três últimas de hoje no Jazz Masters. Muito obrigado pela audiência aí por todo o Brasil, exterior também. É o Jazz Masters trazendo um sonsaço. E depois dessa, temos o lançamento da semana, meu querido Ed Mota, que vai chegar já já com um novo álbum que tá pintando por aí final do ano. E já temos a música que ele tá trabalhando como single, já já você vai ouvir aqui. Antes, eu vou abrir para receber o nosso querido Ed Mota, simplesmente Antonio Barrett, cantor, compositor que mistura esse R&B contemporâneo, eletrofunk, influência dos anos 90, 80, e que vem chegando aqui diretamente da Califórnia. Aliás, ele é um franco-peruano que está morando na Califórnia, né? Que vai nos fazer dançar um pouquinho mais também, junto com essa turma da França, os Nice Guys. 2 a.m.

0: dia, da semana, Ed Motta, 13 anos depois de AOR, quando ele resolveu fazer música model para as rádios adultas, para o público adulto, os 40 a mais, né? Vamos dizer assim, ele já estava se sentindo, eu falei, ah, eu gosto de fazer música para 40 a mais. E resolveu fazer o AOR, depois só gravando em inglês de lá pra cá, e agora retorna, né? Depois de 13 anos se dedicando a esse repertório em inglês, e aí bate forte, né? O funk, essa coisa contagiante de James Brown, de Camel, SOS Band, e tanta, Midnight Star, tanta gente boa, né? Que influencia, e claro, com aquela elegância de um Donato, de um Marcos Valle, toda aquela linhagem da MPB, do soul, né? Produzida ainda ao lado do meu querido Michel Lima, que constrói essa pulsação clássica, valorizando o baixo, os arranjos bem definidos, as harmonias, né? Como o Ed gosta também. É isso, Ed Motta chegou antes aqui no Dias Massas com o lançamento Talk Talk, DJ Model.
1: É, Paulão, o Ed Motta é uma dessas personalidades que a gente espera que volte sempre a produzir. Tem muitos artistas que pararam, outros que a gente nem sabe se tem alguma coisa nova no forno, mas eu vejo o Ed como uma referência na nossa música, assim como Lulu Santos e tantos outros artistas que construíram uma história importante no país. O Ed tem uma biblioteca musical incrível. O trabalho dele ajudou a formar o ouvido de muita gente, trazendo sofisticação, groove, uma base dançante e ao mesmo tempo uma música muito inteligente. O cara tem um repertório para ser descoberto e redescoberto ao longo dos anos. Eu tenho a impressão de que tudo que ele estiver preparando agora vem de um outro momento, com uma nova roupagem, novas referências e, principalmente, toda a experiência acumulada aí ao longo dessa trajetória, e é justamente isso que me deixa curioso. Valeu, Paulão! Foi um espetáculo, como sempre. Muita novidade, muita história, muita música boa para descobrir. Um grande abraço, meu amigo! Queridos ouvintes, a gente se vê.
0: E terminamos assim o Dias Massas de hoje. Muito obrigado a você que ficou aí na audiência, por todo o Brasil, também exterior. Nosso muito obrigado de coração a você que continua com a gente aí, pegando as nossas dicas, as nossas referências e levando isso para todo mundo. Escreva pra gente através do nosso Instagram. Temos um Instagram ali. Você pode mandar o seu DM, claro, sua mensagem, dê sua opinião, coloque a sua música. Paulo, olha, eu queria aquele som assim assado. Vá lá no jazzmasters.oficial no Instagram, por que não? Temos também o nosso site, jazzmasters.com.br. Então, toda a nossa turma tá por aqui. Eu, DJ Model, Renata Porto, DJ Akin, na sua Rhythm Audio Produções, cada dia mais pulsante, e Marco Croceira, além de DJ Aramar, que está por aqui também, editando as nossas edições diárias por todo o Brasil. Semana que vem, a gente volta para muito mais. Um grande abraço e até lá!
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